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companhia. Vamos que vamos, Brasil! Olha a DJ produtora carioca, a Marianne Flow, prepara o lançamento do EP Particles para o dia 8 de agosto pela gravadora portuguesa Flow Vinyl. O novo trabalho traz um som bem relaxante e gostoso de ouvir, usando instrumentos diferentes como handpan e também barulhos da natureza. Com esse lançamento, a artista mostra o seu lado mais leve da sua música para criar uma conexão verdadeira com quem está escutando. Muito bem, senhoras

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Aqui na Mais Ouvida, é bom demais estar com você, viu? Por aqui rolando só as melhores das baladas com o DJ Adriano Comandulli. E deixa eu falar pra você que a DJ mineira, a Curol, vive uma fase incrível na sua carreira, né? Após trocar aí a fotografia de eventos pelas pistas e se destacar com a sua mistura de Afro House e ritmos europeus. O grande momento dessa trajetória veio com o sucesso do projeto Firme, Forte e Fiel, uma turnê pela Europa de duas apresentações marcantes no famoso festival Tomorrowland Bélgica. Em entrevista à Billboard Brasil, ela se rendeu ao carinho do público no mundo todo, garantindo que a magia

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0: Esse é o nosso Balada Top. Ótimo final de semana pra todo mundo. Obrigado pelo carinho, pela companhia. Bom demais estar contigo aqui no nosso Balada. Você que chega agora, bem-vindo, bem-vindo à programação. Sobe o som, aê, porque tem muita música boa pintando aqui na parada. Olha, o DJ produtor brasileiro, o Malive, alcançou o auge da sua carreira internacional durante o verão europeu deste ano. Pois é, a caminhada começou aí com a sua participação no Tomorrowland Winter, na França, e o Tomorrowland Bélgica. O grande destaque foi a sua presença no dia 18 de julho no famoso palco Core Stage, onde dividiu os pickups aí com a prestigiada DJ Carlita. Esse show histórico consagrou o artista de vez como uma das revelações mais promissoras da música eletrônica do mundo. Muito bem, bora com mais um set aqui.

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3: É o nosso Balada Top, detonando só as melhores da sua balada. Vamos que vamos, Brasil. Sejam bem-vindos à nossa programação, rolando só o que importa. Só as melhores pra sua balada. E a DJ Eli, a pioneira da cena eletrônica do Brasil, está comemorando 25 anos de carreira em sua melhor fase internacional. Prestes a tocar no Rock in Rio pela quarta vez, a artista lançou o EP Rara e vibrou com o momento em entrevista ao Billboard Brasil. Ela falou o seguinte: nunca imaginei, depois de 25 anos, estar vivendo talvez o melhor momento da minha carreira. Pois é, além de celebrar aí o sucesso e também a maturidade profissional, ele disse que é um orgulho ver a música eletrônica brasileira dominar grandes festivais pelo mundo de forma genuína. É isso aí.

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4: Honra demais cantar com o trio Parada Dura, né?
5: Que prazer.

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3: Meus amigos me perguntam lá na escola quando eu queria que eu vou ser. 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

0: Neto e Cristiane.
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9: Oi, oi, oi, gente boa do meu coração, está no ar mais uma edição do nosso Mega Fã. E hoje, o nosso programa abre espaço para contar a história da dupla que revolucionou a música sertaneja no Brasil. Vamos falar deles, Jorge e Matheus. Jorge Jorge Mateus, o nosso mega fã de hoje, e o amor pela música começou bem cedo, ainda na época da escola. Jorge percebeu seu talento no ensino fundamental quando cantou pela primeira vez para os colegas e chamou a atenção dos seus pais. Já Mateus era figurinha carimbada em festivais escolares, sempre conquistando as primeiras colocações. Isso depois de aprender a tocar os seus primeiros acordes de violão com a própria mãe. Meus amigos, bora curtir então? Jorge Mateus, aqui no Mega Fã.
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0: Nosso mega fã contando toda a história hoje de Jorge e Matheus. Eles que nem se conheciam, mas ambos participavam de festas e festivais de música em Itumbiara. Eles foram apresentados por um amigo em comum e se apresentaram juntos pela primeira vez num churrasco para colegas. A parceria deu super certo e eles se tornaram de fato uma dupla.
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Gêmeos aconteceu no dia 26 de maio de 2005 em uma boate na cidade natal deles, em Itumbiara, lá em Goiás. E diante de uma plateia cheia de jovens estudantes, o show foi um sucesso total. Animados com a recepção carinhosa, no ano seguinte, em 2006, eles decidiram dar um passo corajoso e gravar um disco totalmente independente na garagem da casa de Matheus, meus amigos. Tem muita história boa hoje no nosso Mega Fã. Bora então curtir mais uma deles?

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7: Já estamos de volta, coisa boa ter você conosco, bem-vindos e bem-vindas, mais um final de semana que estamos por aqui para contar história boa de mais uma dupla maravilhosa, hoje Jorge e Matheus, o Mega Fã. E foi o ano de 2007 que marcou o início profissional da dupla no mercado nacional. Eles gravaram CD e DVD ao vivo em Goiânia e a canção de trabalho Pode Chorar bateu recordes, ganhou certificação de ouro e colocou os meninos de Itumbiara direto na lista das 100 músicas mais tocadas do Brasil naquele ano. Vamos curtir então?
8: Com a

Jorge Mateus por aqui no nosso Mega Fã. E depois do sucesso Pode Chorar, a carreira de Jorge Mateus despontou e evoluiu a cada ano. E foi no ano de 2008 que eles tiveram a primeira música emplacada em uma novela. De Tanto Te Querer, fez parte da trilha sonora da novela A Favorita. E no mesmo ano, os cantores subiram em um trio elétrico no Carnaval de Salvador. Bora curtir mais deles! Mega!

trazendo para você toda a trajetória de Jorge e Matheus. E no ano de 2009, com o segundo CD e DVD O Mundo é Tão Pequeno, Jorge e Matheus alcançaram o disco de platina e realizaram a primeira turnê internacional com shows nos Estados Unidos. No ano de 2012, eles lançaram o CD e DVD A Hora é Agora, ao vivo, em Jurerê. Mega!

0: Mega Fã, trazendo toda a trajetória de Jorge e Matheus. Já já tem mais um encontro especial por aqui.
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5: Tô de volta, meus amigos, com Jorge Mateus, e foi no ano de 2015 que eles lançaram o álbum Os Anjos Cantam, com mais de 80 mil cópias vendidas em menos de 2 meses. E no mesmo ano, a dupla foi indicada ao Grammy Latino de

Mega Fã com Jorge Mateus, no ano de 2016, para celebrar os 10 anos de carreira, eles realizaram apresentações gigantescas no estádio Mané Garrincha, em Brasília. E foi nessa época que o país parou para ouvir Sosseguei. A canção explodiu nas rádios, se tornando uma das músicas mais ouvidas e marcantes de toda a história da

Luan com o Jorge Mateus, meus amigos. E foi no ano de 2018 que eles lançaram o Festival Único, uma grande festa com mega produções e convidados especiais para celebrar a carreira. E além do show principal, o palco recebia convidados especiais para celebrar a

0: tarde.
1: Jorge Matheus, o nosso mega fã, meus queridos. 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
3: Já estamos de volta com mais uma seleção de sucessos do nosso Megafan com Jorge e Matheus. E foi durante a pandemia que eles realizaram a histórica transmissão ao vivo na garagem pelo YouTube. A transmissão alcançou um pico impressionante de 3,1 milhões de acessos simultâneos, um recorde mundial de audiência naquela época. Bora curtir mais?
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Jorge Mateus, o Mega Fã, e foi no ano de 2024 que eles decidiram retomar a parceria com o produtor Dudu Borges para dar vida ao álbum Check-In, recheado de hits como Dói e Haverá Sinais, a icônica parceria com Lauana

comemorativa gigantesca de 20 anos que rodou o país em 2025, os parceiros confirmaram que fariam uma pausa por tempo indeterminado. A ideia é tirar um ano sabático para oxigenar as mentes, descansar e planejar as diretrizes para os próximos 20 anos, sem que isso, claro, signifique o fim da dupla. Aliás, eles seguem lançando sucesso atrás do

0: Jorge Mateus hoje, toda a trajetória deles no nosso Mega Fã. E não dá pra negar que eles ditaram as regras do sertanejo universitário. São mais de 23 milhões de cópias vendidas, 97 milhões de seguidores e uma coleção de prêmios nacionais e internacionais. Eles são mais do que uma dupla de sucesso, eles são a própria referência de uma geração do sertanejo. Beijinhos e até o próximo Mega Fã.
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2: E aí, tranquilo? Bom final de semana pra você, aliás, o primeiro fim de semana do mês de agosto. Welcome! E aí, tudo certo? Por aqui sou eu, Michael Oliveira. Bora conferir no 60 Minutes, Maroon 5, Bad Bunny, que a gente abre bem com o Ruivo Ed Sheeran, Ozzy's On.

Que legal, Benson Boone. The Time of My Life, teve Calvin Harris. E Ellie Golden com Free. Miles Smith. E abrimos bem com Ed Sheeran, Azizan. A faixa Daisies foi lançada em 2025 pelo canadense Justin Bieber. Faixa do seu sétimo álbum, Swag. E a track alcançou o topo das paradas em vários países, como Reino

0: parte do seu 60 Minutes ao som de The Weeknd, Blinding Lights. Rolamos Dolce Anxiety, Magic Root e o Justin Bieber. Fica por aí, I'll be right back depois do intervalo com mais
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5: We are back! Bom fim de semana, entrando na reta final desta primeira edição do mês de agosto do seu 60 Minutes com Alex Warren. Fever Dream! 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

Maroon 5 e Alisa com Priceless, que legal, hein? Teve Rema e a Selena Gomez com Calm Down, Sabrina Carpenter House Tour e o Alex Warren, Fever. E o Bad Bunny lançou em janeiro do ano passado o hit The Beat Tirar Umas Fotos. Essa track alcançou o topo do Spotify Global, chegando ao número 1 na Billboard Hot 100. Aliás, o Bad Bunny lidera como artista com mais músicas acima de 1 bilhão de streams no aplicativo verdinho. Depois de todo esse sucesso, ele ainda brilhou na sua performance lá no Super Bowl, lembra? Pois

0: legal, fechando super bem essa edição nesse fim de semana do seu 60 Minutes com Shakira e o Burna Boy, Die Die. Teve Lola Young, One Republic e o Bad Bunny lá no começo do bloco com DTMF. Valeu demais, viu? Fica por aí, não desliga o rádio não, a gente se vê na próxima. Valeu!
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3: Meus queridos, estamos chegando. Seja muito

queridos do momento. Também revisitamos alguns sons do passado, né? Aquela mistura do nacional, internacional e todos os estilos por aqui. Então, bora, meu povo! Pra começar, Gustavo Lima, esse som lançado em outubro de 2025 é a música Vagabundo, ao lado de Luiz Fonsi, a música que traz Gustavo interpretando versos em português e espanhol.

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0: Encerrando essa sequência com Flash. Curtimos ainda Grupo Chocolate, com Turma do Pagode, Blackpink e Gustavo Lima. Te encontro já já.
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6: De volta pra te fazer companhia com Edi Brito e Samuel. Esse sucesso romance rosa do projeto Dois Diferentes. Vamos curtir então essa releitura de uma obra famosa do cantor dominicano Juan Luis Guerra. Agora trazendo aquele tempero caribenho para o público brasileiro.
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ir à academia uma vez na semana, o veterano da Segunda Guerra, Dave King, comemorou seus 100 anos fazendo um treino pesado de uma hora no Arizona. Frequentador da academia desde os 17 anos, o vovô fitness só aceitou comer o bolo de aniversário depois de puxar muito ferro e suar a camisa na bicicleta ergométrica. Ele revelou que o segredo da sua longevidade é se exercitar diariamente sem desculpas, além de seguir uma dieta certinha à base de ovos e bananas, sem encostar em álcool ou café. O idoso garantiu que está na sua melhor forma física e tem uma família gigante que já conta até com a tataraneta. Para completar, ele avisou que não pretende aposentar os halteres tão cedo, pois colocou como meta pessoal viver até os 132 anos só para bater o recorde mundial.

0: Romário com Não Namora, parceria pra lá de especial dos padrinhos Zé Neto e Cristiano. Essa música faz parte do DVD Por Vocês. Também curtimos Kaique Felipe, Vitor Clay e Edi Brito e Samuel. E já já tem mais uma bela sequência de sons pra você.
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0: Já estamos de volta no Ritmos agora com Paula Fernandes, Amar de Novo.
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8: Preparados para mais uma bela sequência de sucessos? Então no Ritmos vem chegando para você Simone Mendes e o sucesso de 2025, Me Ama ou Me Larga, a primeira faixa do DVD Cantando Sua História 2.

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1: João Gomes com Pablo e o sucesso Vou Te Procurar e I Love You Baby, sucessaços pra você curtir aqui na nossa sequência especial de sons. Agora vem chegando Edu Ferreira com Fatos e Boatos.
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3: 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Uma influenciadora fitness australiana chamada Sarah Stevenson virou piada e foi apelidada de delirante na internet após tentar vender seu sofá usado por uma verdadeira fortuna. Ela anunciou a peça de grife rosa no Facebook Marketplace pela bagatela de R$21,5 mil. A blogueira justificou o preço, dizendo que pagou o equivalente a R$40 mil por ele há 6 anos. Mas os internautas, esses não perdoaram quando viram o estado real do móvel. O sofá está completamente detonado e cheio de manchas, já que a própria dona admitiu que desencanou e deixava os filhos comerem nele o tempo todo. Para piorar, ela mandou fazer uma limpeza pesada, que acabou desbotando o tecido, deixando o rosa vibrante com uma cara de cinza encardida. Obviamente, a publicação encheu de comentários dizendo que ninguém em sã consciência pagaria essa nota por um móvel nesse estado.
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1: Valeu, Edu. Daqui a pouquinho ele volta com muito mais. E a gente segue com Enzo Rabelo e o sucesso Miragem, com fortes referências da música latina.

0: Veja, chegue na sua rádio com malabarismo. O nosso Ritmos volta já já.
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3: Ritmos já está de volta e o sucesso, aí a roça vence. Uma homenagem ao trabalho duro e à vida no campo. Essa música valoriza as origens do cantor Michel Teló, que cresceu muito perto da realidade do agronegócio. E ele vai cantar pra gente agora. Aí a roça vence.
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6: De volta com Jorge Matheus e Matheus e Cauã. Esse som gaivota, a terceira parceria desses grandes nomes do sertanejo. E bora curtir sucesso.

0: Linda demais, né? Uma bela recordação de Jota Quest pra você, é preciso. E agora ele vem chegando, nosso queridíssimo Edu Ferreira, com Fatos e Boatos.
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2: 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Enquanto a maioria dos jovens só querem saber de curtir a festa de formatura, o jovem Wu Yulun, de 18 anos, deu uma aula de solidariedade ao mentir para os pais dizendo que ia viajar de férias. Na verdade, ele e um amigo pegaram o dinheiro da própria mesada e viajaram secretamente por 13 horas para ajudar as vítimas de graves enchentes na China. A dupla comprou milhares de suprimentos, como macarrão instantâneo e absorventes, e trabalhou duro na entrega de doações durante 6 dias. A mãe do garoto quase infartou quando descobriu a verdade por terceiros, mas depois ficou cheia de orgulho. Para fechar com chave de ouro esse roteiro de filme, logo após voltar para a casa do trabalho voluntário, Wu recebeu a notícia de que foi aprovado em uma das universidades mais renomadas do país. Coitado dos primos desse cara, que com certeza devem sofrer com as comparações nas reuniões de família.
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0: Muito bem, Edu Ferreira por aqui, encerrando a sua participação no nosso Ritmos. Mas eu e você continuamos juntinhos, porque afinal de contas, tem muita música ainda pra rolar. Vem chegando, Foguinho!

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3: Vem chegando mais uma sequência de sucessos. Essa música que vem chegando agora fala de alguém que já deixou o passado pra trás e não deve explicação pra ninguém. Prepare-se pra curtir essa lapada. É Diego e Vitor Hugo com Tubarões.
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1: Vocês precisam admitir alguma coisa.

0: gente. Beijinhos, beijinhos. Um ótimo fim de tudo de bom pra você. E até no próximo com mais ritmos aqui nessa rádio linda.
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0: 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Gustavo Lima, canta agora com Murilo Ru. Ah, Sepp Novo.

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5: Bom fim de semana pra você que tá ligado com a gente. O nosso Mega Mix tá chegando a partir de agora pra te fazer companhia nesse super final de semana. Como é que passou a semana? Passou bem? Espero que sim, viu? Um excelente final de semana pra você que tá ligado com a gente. Esse é o nosso Mega Mix aqui na sua rádio favorita. Eu prometo pra você, prometo sim, 2 horas de muita música legal, muita energia boa. Vamos juntos fazer deste final de semana, com certeza, um fim de semana muito especial. Meu muito obrigado pelo carinho da audiência. Esteja onde você estiver, é o Mega que tá chegando pra te fazer companhia. E pra começar, tem ele, Gustavo Lima. Ele que lançou no ano passado, em outubro, a música Vagabundo, ao lado do Luiz Fonsi, ele que é o garotão do Despacito. Lembra? Lembrou, né? Que essa canção aí, que traz o Gustavo Lima interpretando versões em português e espanhol, teve o clipe dessa música gravado em Miami Beach, nos Estados Unidos. O nosso embaixador tá que tá, hein, gente? Bora curtir esse sucesso aqui.
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0: Marília Mendonça, Segundo Amor da Sua Vida. Essa moda é ajeitada, hein? Essa composição sertaneja do Juliano Tchula, com a participação especial também da nossa eterna rainha da sofrência, a nossa Marília Mendonça. Essa música foi registrada por eles lá em 2018 e recentemente, no ano passado, a equipe da Marília lançou esse grande sucesso aí, né? Ainda no Mega teve o Ferrugem, Arrependidaço, aquele pagodão que anima o nosso fim de semana sem pagode, né? Fim de semana, hein? Também teve BTS e a gente abriu muito bem a edição deste final de semana com Gustavo Lima e Luiz Fonsi. Pra você que ligou o rádio agora, bem-vindos ao nosso Mega Mix. Meu muito obrigado pela escolha, pela companhia, pela audiência. Esteja onde você estiver, hein? Um bom fim de semana.
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7: A maior audiência do rádio, gente, tá turbinando, tá bombando. O eco em todo lugar, ó. Você escuta o Mega Mix em casa, no carro, no trabalho. É o fim de semana bom demais aqui na sua rádio que não para e traz as melhores músicas. Vem com a gente, vem com a Elis, Justin.
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8: Elis Justin, na sua versão Cowgirl.

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0: Sim, ele mesmo, hein? João Gomes. Aqui na programação, a participação do Pablo. Ei, João Gomes, hein? Top essa música aí, hein? Também teve Fred e Fabrício. Os talentosos Fred e Fabrício aqui no Mega. Os irmãos Henrique e Juliano também cantaram aqui pra gente. E abrimos a sequência com a Elis Justin. Muita música boa pra você curtir, pra você passar esse fim de semana junto com a gente. Você que tá trabalhando, meus amigos que trabalham aí na segurança pública, na área da saúde também, né? Esteja onde você estiver, um mega fim de semana pra você. Já já tem romantismo, já já a gente vai curtir juntinhos. O Zé Felipe, segura aí.
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1: Bora que bora curtir música boa. Gratidão pela escolha, pela amizade, pela companhia, hein? Olha, a Ana Castelli e o Zé Felipe vão cantar pra gente a Sua Boca Mente. Essa faixa é a versão brasileira de um dos maiores hits da Shania Twain, de quem a boiadeira já admitiu ser muito fã. Bora curtir todo o romantismo de Zé Felipe e Ana Castela.
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1: Aí tem história, aí tem talento, hein? Diego e Vitor Hugo, bem mais que eu. No nosso Mega também teve Hugo Henrique Mala, Lagoon. E a gente abriu esta sequência com romantismo. É, aqui também tem romantismo, hein? Zé Felipe e Ana Castela, Sua Boca Mente. Um abraço muito especial pra você que ligou agora o seu rádio. Obrigado pela escolha. Meu muito obrigado pelo carinho da sua audiência. Meus amigos motoristas, você que dá carona aí pra gente, valeu. Valeu demais pela amizade, pela companhia. Tamo junto, hein? O Mega volta já já com você.
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5: A gente segue no melhor final de semana aqui do seu rádio, no seu Mega Mix. Olha, a dupla Zeneto e Cristiano, eles lançaram em abril a primeira parte do DVD Vocês e Deus, hein? E a música que está bombando deste projeto é a música Cadeira Cativa. Essa música fala sobre dois amigos que se conhecem super bem. Às vezes, até mais do que muitos casais por aí.
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